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0: 1:22.
1: Boa noite.
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1: Tem uma versão nova dessa música que eu não me senti representada, viu? Eu acho que eu prefiro a versão dela assim, ó.

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1: 2:22.
2: Boa noite.
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0: 3 horas.
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1: 3 e 15.
2: Boa noite.

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1: Oitenta e nove ponto sete.

0: 4 horas.
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1: 4:23.
2: Boa noite.
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0: 5 horas. 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
1: 5 e 24.
2: Bom dia.
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0: 6 horas.
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2: Muito bom dia, são 6 horas 5 nos Açores.
3: André Rodrigues, bom dia. Vamos às notícias em destaque.
4: Olá, bom dia. Morreu um músico que fica para a memória de gerações. Jorge Palma tinha 76 anos. Estamos a criar o país do salário mínimo nacional, alerta da associação que representa algumas das maiores empresas do país.
3: Começa agora o Jornal das 6.
4: Morreu Jorge Palma. O músico tinha 76 anos, morreu na última noite, vítima de paragem cardiorrespiratória. O anúncio foi feito pela família, que recorda a sua obra como uma importante parte da história portuguesa. Já o Primeiro-Ministro lembra o contributo de Jorge Palma para a cultura nacional, que ajudou a transformar com uma voz única e músicas intemporais. São palavras de Luís Montenegro, reproduzidas nas redes sociais. Em entrevista à Renascença em 2024, Jorge Palma falava sobre a sua carreira, que, reconhecia o músico, nem sempre foi consensual.
5: Eu não entrei em ondas de querer ter sucesso, de escrever um êxito. Portanto, fui escrevendo e gravando o que me apetecia e o meu público foi devagarinho, foi crescendo. Olha, foi assim, de facto. Ainda bem que foi assim, não fui aquele gajo que apareceu, teve um êxito estrondoso. E depois só conhecem a êxito, não conhecem mais nada. No meu caso foi o oposto.
4: No certo da entrevista, Jorge Palma na Renascença, em 2024, a Carlos Duarte Bastos, com uma carreira de mais de 50 anos, Jorge Palma ficou conhecido por temas como Encosta-te a mim, Frágil, o Deixa-me Rir. Em abril deste ano, o músico foi distinguido com o Prémio Carreira dos Prémios Play da Música Portuguesa. Jorge Palma tinha 76 anos, morreu esta segunda-feira. Entrou em fase de resolução o incêndio em Arcos de Valvez, na freguesia de Couto. As chamas foram dadas como controladas pelas 5h20, depois do incêndio ter deflagrado na tarde de segunda-feira. No terreno estão 250 operacionais. Devido ao calor, a Proteção Civil anunciou que o dispositivo de combate a incêndios vai manter-se no segundo nível mais elevado. As altas temperaturas vão manter-se pelo menos até ao fim de semana. E são 15 os distritos sob aviso amarelo devido ao calor. As temperaturas podem chegar aos 38 graus em algumas zonas do país. Escapam apenas a este aviso do Instituto do Mar e da Atmosfera os distritos de Setúbal, Beja e também Faro. Estamos a criar o país do salário mínimo nacional. O alerta é da Business Roundtable Portugal, a associação que representa 46 das maiores empresas nacionais, admite que as medidas anunciadas pelo Executivo não são suficientes para combater o aumento do custo de vida. O secretário-geral lamenta que grande parte do salário que é pago pelas empresas fique retido pelo Estado e não chegue ao bolso dos trabalhadores. Pedro Gingeira Nascimento diz ser preciso muito mais para contrariar esta tendência.
6: Mais de um em cada 5 empregados ganha o salário mínimo nacional. Nós não queremos ter mais gente a ganhar o salário mínimo nacional. Nós queremos é que o salário médio nacional cresça. Este pacote do governo não resolveu esse problema, mantém-no na íntegra, e este é para nós um dos problemas mais graves que o país tem. Nós estamos a criar um país de salário mínimo nacional.
4: Pedro Gingeira Nascimento, da Associação Business Roundtable Portugal, ouvido pelo jornalista Sandra Afonso. Seu ponto final nesta edição às 6, está tudo atualizado no site da Renascença.
3: Obrigado, André. Até já.
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3: 6 e 4, muito bom dia, e fomos surpreendidos pela morte de Jorge Palma na noite passada. Eu soube só esta manhã pela Renascença, não foi, Sandra? Foi assim que soubemos a notícia?
2: Sim, precisamente, sim. confirmou-se.
3: Vamos falar dele daqui um bocadinho, não é?
2: Exato, sim, vamos falar de Jorge Palma, da sua obra. Vamos ouvir a sua música, que acho que é a melhor forma de homenagearmos este artista com quem cresci, Paulino, e todos nós, a ouvir Jorge Palma, a ouvirmos os nossos pais, colocar a música de Jorge Palma bem alta, e vamos fazer-lhe aqui uma justa homenagem, ouvindo precisamente a sua música, que continuará a sua.

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1: Sete.
2: Bom dia.

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1: 6 horas e 30 minutos.
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0: 7 horas. 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
1: São agora 7, são 6 nos Açores. Seja bem-vindo. Olá, André Rodrigues.
2: Olá, bom dia.
1: Bom dia, boa terça-feira. 7 da manhã, o que é que marca a atualidade?
2: Uma vida inteira de canções. Morreu Jorge Palma, tinha 76 anos. Neste Dia Europeu Sem Carros, a Zero defende apoios aos mais vulneráveis por causa do aumento dos combustíveis.
1: E da noite de ontem, declarações fortes de André Villas-Boas. João Fonseca, bom dia.
3: É verdade, bom dia. O presidente do Futebol Clube do Porto volta a carregar forte sobre os rivais de Lisboa. Já o Benfica não esteve na gala da Federação.
1: Estão 20 graus em Lisboa, 18 no Porto, Faro com 21. Prepare-se para mais um dia quente em todo o país. São as notícias na Renascença com André Rodrigues.
2: Morreu um dos músicos mais marcantes de Portugal.
4: Tenho uma página em branco e uma guitarra na mão.
2: Jorge Palma tinha 76 anos, morreu na última noite, vítima de paragem cardiorrespiratória. O anúncio foi feito pela família, que recorda a sua obra como uma importante parte da história portuguesa. Já o Primeiro-Ministro lembra o contributo do músico para a cultura nacional, que ajudou a transformar com uma voz única e músicas intemporais. Palavras de Luís Montenegro nas redes sociais. Em entrevista à Renascença, em 2024, Jorge Palma falava sobre a sua carreira, que reconhecia não ter sido sempre consensual.
5: Sou muito mais consensual hoje do que era quando, na década de 70, quando comecei a gravar, não é? Eu não entrei em ondas de querer ter sucesso, de escrever um êxito. Portanto, fui escrevendo e gravando o que me apetecia e o meu público foi devagarinho, foi crescendo.
2: Um excerto da entrevista a Jorge Palma na Renascença, em 2024, a Carlos Duarte Bastos, com uma carreira de mais de 50 anos. Jorge Palma ficou conhecido por temas como Encosta-te a mim, Frágil ou Deixa-me rir. Em abril deste ano, o músico foi distinguido com o Prémio Carreira dos Prémios Play da Música Portuguesa. Jorge Palma tinha 76 anos, morreu esta segunda-feira. Já foi dominado o incêndio em Arcos de Valdevez, na freguesia de Couto. As chamas foram dadas como controladas pouco depois das 5h20 da manhã, depois do incêndio ter deflagrado na tarde de segunda-feira. No terreno permanecem 250 operacionais. Devido ao calor, a Proteção Civil anunciou que o dispositivo de combate a incêndios vai manter-se no segundo nível mais elevado. As altas temperaturas vão manter-se pelo menos até ao fim de semana. E são 15 os distritos sob aviso amarelo devido ao calor. As temperaturas podem chegar aos 38 graus em algumas zonas do país. Escapam apenas a este aviso do Instituto de Mar e da Atmosfera os distritos de Setúbal, Beja e Faro. Hoje é o Dia Europeu Sem Carros. A Associação Ambientalista Zero alerta que, apesar do aumento do preço dos combustíveis, o tráfego automóvel não para de aumentar. É o que indicam as estatísticas do IMT, o Instituto da Mobilidade e dos Transportes. A Cássio Pires, da Associação Ambientalista Zero, considera que uma redução generalizada do ISP ou do IVA acaba por beneficiar as pessoas com maiores rendimentos. Em vez disso, a Zero pede apoios dirigidos aos grupos mais vulneráveis.
6: Temos que investir muitíssimo mais e nós calculamos em mais de 700 milhões de euros anuais que resultariam de um desconto de 10 cêntimos no ISP. Portanto, teríamos que investir uma quantia próxima dessa, tanto na proteção dos mais frágeis como na eletrificação daquilo que são os veículos de elevada utilização.
2: Declarações de Acácio Pires à Renascença neste Dia Europeu Sem Carros. A Associação Ambientalista Zero, que defende a prioridade às pessoas e não aos combustíveis fósseis. Atrasos no IMT impedem o registro e a legalização de carros e motas importadas. A denúncia é da Associação Portuguesa do Comércio Automóvel. É no Porto que o Instituto da Mobilidade e dos Transportes registra os maiores constrangimentos. Há casos em que os processos demoram 3 a 4 meses para ficarem concluídos. São, nomeadamente, procedimentos associados ao chamado pedido de certificado de veículo, que, por sua vez, impede o respectivo pagamento. O IMT foi contactado pela agência Lusa, que, até ao momento, não deu qualquer resposta. Na atualidade internacional, pelo menos 3 pessoas morreram na sequência de ataques russos contra a cidade ucraniana de Dnipro na última noite. Já do lado russo, o ministro da Defesa admite ataques contra infraestruturas industriais e militares. Perto de 300 drones ucranianos foram interceptados durante a noite. Na atualidade desportiva, João Fonseca, gala da Federação sem o Benfica, mas com André Villas-Boas ao ataque.
3: O presidente do Porto não poupou nas palavras, volta a abrir as portas de uma luta desigual com os dois emblemas da capital.
7: Se houve alguém que promoveu precisamente a via de comunicação entre os três grandes, fui eu, sentado à mesa, quando percebi que aquilo era mais um dois contra um, rapidamente me afastei, e se há algo que é verdadeiro e bem presente, é uma santa aliança entre o Sport Lisboa e Benfica e o Sporting, que eu não posso aceitar. Somos o Futebol Clube do Porto, queremos evidentemente o bem do futebol português.
3: André Villas-Boas na gala, onde o Benfica não se fez representar, em clara demonstração de costas voltadas para Pedro Proença. No evento também esteve Frederico Varandas, com o líder leonino, a ser em defesa do técnico Rui Borges.
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9: Na quarta-feira, dia 23 de setembro, o escritor e editor Rui Couceiro é o convidado de mais uma sessão do ciclo à conversa com o promovido pelo Rotary Clube de Oliveira Dias Meis, em parceria com a Biblioteca Municipal Ferreira de Castro. A conversa, moderada por João Rebelo Martins, começa às 21h30 na Biblioteca Municipal e terá como ponto de partida A Mais Bela Maldição, o mais recente romance do escritor. E no fim de semana, Oliveira das Meias celebra São Miguel, padroeiro da cidade. A festa do padroeiro decorre nos dias 26, 27 e 29 de setembro, com celebrações religiosas, animação e gastronomia. No sábado, dia 26, a festa começa à noite. Às 21h atuam Rica Tuna e os Rapazinhos, tunas da Escola Superior de Sul de Norte da Cruz Vermelha Portuguesa. Às 22 horas é a vez da banda Naughty Frogs e a partir da meia-noite a animação fica entregue ao DJ AT e ao DJ Pixelas. Papas de São Miguel, bifanas, caldo verde e porco no espeto fazem parte da oferta gastronómica. No domingo, dia 27, a missa solene está marcada para as 11 e será presidida por Dom Roberto Rosmaninho, com participação do coro dos pequenos cantores. Às 14h30 atua Rancho de Sidacos e às 16h realiza-se a procissão solene. O programa continua às 17 horas com um concerto da Sociedade Filarmónica Cucujanense. As comemorações terminam na terça-feira, 29 de setembro, dia de São Miguel, com uma missa de ação de graças às 21 horas. E também há música no sábado à noite. Os Expensive Soul sobem ao palco do tema Teatro Municipal de Oliveira Dias Meis às 21h30 para apresentar Cara a Cara. O concerto marca o regresso da programação ao Teatro Municipal depois da pausa de verão. No desporto, o Oliveirense está fora da Taça de Portugal. A formação de Oliveira Dias Meis perdeu por 2-1 diante do Penafiel no sábado no estádio Carlos Osório. Luís Bastos colocou o Oliveirense em vantagem na primeira parte, mas o Penafiel deu a volta ao resultado após o intervalo e garantiu a passagem à eliminatória seguinte. No domingo há corrida e caminhada em Santiago de Ribaúl. O NAC Trail, organizado pelo Núcleo de Atletismo de Cucujães, tem partida e chegada no Parque Urbano de Cavaleiros. O programa contempla um trail sprint de 17 km, um mini trail de 10 e uma caminhada também de 10 km com partidas a partir das 9h30. Ainda no domingo, os Moinhos de Ulo recebem o Nature Flow. A atividade começa às 9h30 e propõe uma caminhada pelo envolvente do Parque Temático Molinológico numa iniciativa integrada no programa Arca Vitae Flow. A participação é gratuita, mediante inscrição e sujeita às vagas disponíveis. E fica já uma proposta para o início de outubro. Na quinta-feira, dia 1, começa mais uma edição de Duas Meias Jazz and Blues. O primeiro concerto leva ao tema Buda Power Blues e Maria João, com The Blues Experience, a partir das 21h30.
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2: Olá, a Felicidade dedica este tema para a Edith com um grande beijinho. Nelly, meu abrigo. Beijinho, obrigada.

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1: 7:36.
2: Bom dia.

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1: Olá, gostava de ouvir a música Ela é Amiga da Minha Mulher, do Sr. Jorge. Obrigada.

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0: 8 horas.
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4: Aqui estamos consigo, são 8 da manhã, 7, nos Açores. André Rodrigues, que é que marca a atualidade a esta hora?
5: Sucedem-se reações à morte de Jorge Palma, cantor e compositor, um dos nomes mais relevantes da música portuguesa, morreu ontem aos 76 anos. Nesta edição, o aumento da violência de filhos contra pais. Temos reportagem com casos reais nesta edição.
4: O que nos contas no desporto, João Fonseca.
6: Futuro de Rui Borges nunca esteve em discussão no Sporting, palavra de presidente.
4: Estão 20 graus em Lisboa, no Porto 19, Faro com 21, vai ser uma terça-feira quente. As notícias agora na Renascença, a edição de André Rodrigues.
5: Morreu Jorge Palma, um dos maiores nomes da música portuguesa, cantor e compositor. Morreu ontem à noite, vítima de paragem cardiorrespiratória. Tinha 76 anos, com mais de 50 anos de carreira. Jorge Palma deixa temas como Deixa-me Rir, Frágil e Encosta-te a Mim. A família pede que seja lembrado pelas canções e pelas palavras e agradece a amizade demonstrada ao longo dos anos. Jorge Palma, que em entrevista à Renascença, em 2024, reconhecia ser um músico pouco consensual.
7: Sou muito mais consensual hoje do que era quando, na década de 70, quando comecei a gravar, não é? Eu não entrei em ondas de querer ter sucesso, de escrever um êxito. Portanto, fui escrevendo e gravando o que me apetecia e o meu público foi devagarinho, foi crescendo.
5: Certo, uma entrevista a Jorge Palma na Renascença em 2024, uma entrevista conduzida por Carlos Duarte Bastos. E o locutor da Renascença, Paulino Coelho, recorda Jorge Palma como um sereno contador de histórias. Dos vários momentos que partilhou com o músico, destaca um em particular quando descobriu que tinha um álbum que nem o próprio Jorge Palma possuía.
8: Eu comprei a discografia quase completa em saldo na extinta livraria Caminho, acho que sim, que já não existe, em Santarém, e por isso mesmo fiquei com a discografia praticamente completa. E nessa discografia há um disco que é o Qualquer Coisa para a Música, e que um dia contei esta história ao Jorge Palma, e ele diz-me: olha, o Qualquer Coisa para a Música nem eu tenho. Sei que depois ele conseguiu arranjar. Pronto, fiquei-me logo a oferecer-lhe o disco. Ele diz: não quero que me dês o disco, prefiro que sejas tu a ficar com ele. Essa é uma das histórias que vão comigo para a vida, para o resto da vida.
5: Locutor Paulino Coelho, ouvido por Hugo Monteiro, e a memória de Jorge Palma, o cantor e músico que morreu ontem aos 76 anos, vítima de paragem cardiorrespiratória. Sucedem-se as reações a esta notícia que marcou o início desta terça-feira. O Presidente da República diz que Portugal despede-se de um dos seus ícones e um dos grandes poetas da música e da sensibilidade. Numa publicação no site da Presidência, António José Seguro destaca o caráter único e a busca incessante de beleza por parte de Jorge Palma. Já a Ministra da Cultura agradece o legado do músico, considera um cantautor extraordinário. Nas redes sociais, Margarida Balcer Lopes diz que Jorge Palma era uma das músicas mais icónicas da música portuguesa nas últimas décadas. Hoje é o Dia Europeu Sem Carros, uma data que já teve mais relevância, com iniciativas nos centros das principais cidades, Lisboa e Porto. Um cenário que é reconhecido na Renascença por Carlos Oliveira Cruz, especialista em transportes, professor do Instituto Superior Técnico. Lamenta que haja um desinvestimento na promoção desta data. Diz que a prioridade deve ser devolver as cidades às pessoas e não aos carros.
9: Temo que possa ser algum cansaço institucional face a este tema, não é? E se assim for, isso é bastante negativo. O que nós precisamos é de cidades com coragem para levarem a cabo esta ideia da cidade do século XXI, que é a cidade das pessoas e não a cidade dos carros. Não pode ter uma batalha perdida. As nossas cidades e a qualidade de vida nas cidades depende de ganharmos essa batalha.
5: Carlos de Oliveira Cruz, ouvido por Hugo Monteiro, declarações desenvolvidas no site da Renascença. Agora, a atualidade desportiva, João Fonseca, o técnico do Sporting, está seguro no cargo.
6: Frederico Varandas garante que em momento algum esteve em causa a continuidade do técnico, reconhecendo que esperava melhor pontuação nesta altura no campeonato. O líder leonino tem gostado das exibições da equipa e que, apesar dos protestos após o empate em Alvalade com Arouca, não houve encontro na SAD para falar do futuro técnico no conjunto sportinguista.
0: Não houve reunião alguma. Nunca teve em causa sequer o lugar de Rui Borges.
6: Palavra de presidente na gala da Federação, onde André Villas-Boas abordou a crítica de Marco Silva, treinador do Benfica, ao seu técnico Farioli.
10: São frustrações normais de um treinador que chega agora ao futebol português, que perde o seu primeiro clássico e enquadra-se na frustração de um jogo que não correu bem e procura arranjar motivações e diferentes justificações para o resultado.
6: André Villas-Boas, que reiterou uma alegada união entre Benfica e Sporting contra o Futebol Clube de Porto. Gala da Federação não teve presença do presidente do Benfica. Rui Costa marcou assim posição contra arbitragens e a liderança de Pedro Proença.
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2: Olá, queria ouvir a dedicar a música Love Show de Sky a uma pessoa muito especial, com um beijinho muito grande.

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1: 8 e 12.
2: Bom dia.

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1: 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É um piano que decidiu mudar-se sozinho. 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
2: Voz de Caima, bom dia. Quero dedicar a música Bárbara Bandeira, Nós os Dois, à Márcia Rubolinho, que trabalha na Belcinto. Obrigada, bom dia.

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0: 9 horas. 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
4: Ora, muito bom dia, 9 horas 1 minuto, 8 e 1 nos Açores. A altura de lhe contar que notícias marcam a atualidade. Olá, André Rodrigues.
5: Olá, bom dia.
4: O que é que destacas?
5: Um cantautor extraordinário, ministro da Cultura, reage na Renascença à morte de Jorge Palma. Hoje é o Dia Europeu Sem Carros. Avaliamos a importância que esta iniciativa ainda tem um pouco por todo o país.
4: E João Fonseca no Desporto, bom dia.
6: Bom dia, Rui Costa falta à gala da Federação. No Sporting, diz Frederico Varandas, nem Jorge Jesus foi melhor que Rui Borges.
4: Mais um dia quente pela frente, estão agora 19 graus em Lisboa, 19 no Porto, 21 em Faro. As notícias na Renascença, trazidas por André Rodrigues.
5: Morreu um cantautor extraordinário. É desta forma que a Ministra da Cultura recorda Jorge Palma, músico e compositor, que ontem morreu aos 76 anos, vítima de paragem cardiorrespiratória. Em declarações há minutos à Renascença, Margarida Balseiro Lopes fala numa grande perda para a cultura.
7: Jorge Palma era uma figura maior da música, uma figura maior da cultura portuguesa e, portanto, hoje é obviamente um dia triste para o país, mas a minha primeira palavra é, evidentemente, para a família, para os amigos, a quem obviamente queria deixar uma palavra de solidariedade e de pesar. Mas Jorge Palma desaparece, mas não desaparece o legado e aquilo que representou para gerações e gerações de portugueses, de públicos, mas também de artistas com quem foi colaborando e muito daquilo que foi cantando, musicando, escrevendo, ficará connosco porque faz parte daquela que é a nossa identidade nacional, a nossa memória coletiva.
5: Reação da Ministra da Cultura, Margarida Balseiro Lopes, ouvida há instantes por Jaime Dantas, uma reação que será ampliada com mais detalhe no portal da Renascença. Ainda no plano político, o Presidente da República diz que Portugal se despede de um dos seus ícones, de um dos grandes poetas da música e da sensibilidade. Numa publicação no site da Presidência, António José Seguro destaca o caráter único e a busca incessante da beleza por parte de Jorge Palma. Já no universo musical Tim, dos Chutes e Pontapés, agradece Jorge Palma e publica uma foto com uma legenda, a derradeira vénia juntos, uma foto retirada num concerto em que ambos participaram. David Fonseca também lembra Jorge Palma como um espírito livre que não se encaixava em nenhuma prateleira possível. Paulo Gonzo lembra muitos anos de vida, de música e de palcos e de uma amizade que não precisa de explicação. São assim algumas das reações, muitas reações que surgem esta manhã à morte de Jorge Palma, o cantor e compositor que morreu ontem aos 76 anos. Uma carga burocrática brutal. É desta forma que a Associação dos Transportadores de Mercadorias critica a plataforma criada pelo Governo para fiscalizar a circulação de pesados na VCI no Porto. Desde há uma semana que só podem circular os pesados que abasteçam o Porto ou Gaia e que estejam registados na base de dados. André Matias de Almeida, porta-voz da Antrama, admite dificuldades de adaptação às novas regras e diz que se estão a multiplicar as coimas.
8: A nota que chega à Antrama é que tem havido todo o tipo de coimas, ou porque não estão completamente preenchidos, ou porque não preencheram. Portanto, é fácil de perceber que uma coisa inédita para milhares de transportes que têm que ser feitos e que têm que ser preenchidos imediatamente e que entra em vigor depois da hora de almoço do dia imediatamente anterior àquele em que as transportadoras têm de preencher, só podia dar um erro para quer de preenchimento, quer do ponto de vista de coimas.
5: Nestas declarações, o porta-voz da Entram revela que algumas transportadoras estão já a contratar pessoal para tratar do registro na plataforma. André Matias de Almeida alerta que este aumento de encargos pode mesmo levar algumas empresas a deixar de abastecer a região do Porto. Na atualidade internacional, a França quer flexibilizar temporariamente algumas regras europeias sobre a qualidade dos combustíveis e a incorporação de biocombustíveis. O objetivo é garantir o abastecimento na União Europeia. Numa carta enviada à Presidente da Comissão, Emmanuel Macron pede ainda o adiamento de algumas obrigações relacionadas com as emissões de metano. Agora, a atualidade desportiva e João Fonseca, Rui Costa, está contra a liderança de Pedro Proença e falha a presença na gala da Federação.
6: Sim, depois de ter colocado o líder federativo nas últimas filas da tribuna presidencial da Luz na pré-eliminatória da Liga Europa, Rui Costa voltou ontem a manifestar publicamente o seu desalinhamento com Pedro Proença e não esteve nos Portugal Football Globes, evento onde Frederico Varandas aproveitou para esclarecer que não houve nenhuma reunião para decidir a continuidade.
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10: Na quarta-feira, dia 23 de setembro, o escritor e editor Rui Couceiro é o convidado de mais uma sessão do ciclo à conversa com o promovido pelo Rotary Clube de Oliveira Dias Meis, em parceria com a Biblioteca Municipal Ferreira de Castro. A conversa, moderada por João Rebelo Martins, começa às 21h30 na Biblioteca Municipal e terá como ponto de partida A Mais Bela Maldição, o mais recente romance do escritor. E no fim de semana, Oliveira das Meias celebra São Miguel, padroeiro da cidade. A festa do padroeiro decorre nos dias 26, 27 e 29 de setembro, com celebrações religiosas, animação e gastronomia. No sábado, dia 26, a festa começa à noite. Às 21h atuam Rica Tuna e os Rapazinhos, tunas da Escola Superior de Sul de Norte da Cruz Vermelha Portuguesa. Às 22 horas é a vez da banda Naughty Frogs e a partir da meia-noite a animação fica entregue ao DJ AT e ao DJ Pixelas. Papas de São Miguel, bifanas, caldo verde e porco no espeto fazem parte da oferta gastronómica. No domingo, dia 27, a missa solene está marcada para às 11 e será presidida por Dom Roberto Rosmaninho, com participação do coro dos pequenos cantores. Às 14h30 atua Rancho de Sidacos e às 16h realiza-se a procissão solene. O programa continua às 17 horas com um concerto da Sociedade Filarmónica Cucujanense. As comemorações terminam na terça-feira, 29 de setembro, dia de São Miguel, com uma missa de ação de graças às 21 horas. E também há música no sábado à noite. Os Expensive Soul sobem ao palco do tema Teatro Municipal de Oliveira Dias Meis às 21h30 para apresentar Cara a Cara. O concerto marca o regresso da programação ao Teatro Municipal depois da pausa de verão. No desporto, o Oliveirense está fora da Taça de Portugal. A formação de Oliveira Dias Meis perdeu por 2-1 diante de Penafiel no sábado no estádio Carlos Osório. Luís Bastos colocou o Oliveirense em vantagem na primeira parte, mas o Penafiel deu a volta ao resultado após o intervalo e garantiu a passagem à eliminatória seguinte. No domingo há corrida e caminhada em Santiago de Ribaúl. O NAC Trail, organizado pelo Núcleo de Atletismo de Cucujães, tem partida e chegada no Parque Urbano de Cavaleiros. O programa contempla um trail sprint de 17 km, um mini trail de 10 e uma caminhada também de 10 km com partidas a partir das 9h30. Ainda no domingo, os Moinhos de Ulo recebem o Nature Flow. A atividade começa às 9h30 e propõe uma caminhada pelo envolvente do Parque Temático Molinológico numa iniciativa integrada no programa Arca Vitae Flow. A participação é gratuita, mediante inscrição e sujeita às vagas disponíveis. E fica já uma proposta para o início de outubro. Na quinta-feira, dia 1, começa mais uma edição de Duas Meias Jazz and Blues. O primeiro concerto leva ao tema Buda Power Blues e Maria João, com The Blues Experience, a partir das 21h30. 89.7.
11: Bom dia.

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2: Bom dia, sou Constantino Costa, sou João da Madeira. Queria ouvir uma música de Farruko no tema Delinquente para dedicar a todos os ouvintes, a vocês da rádio e aos meus filhos. Obrigado e bom dia.

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1: Bom dia, Queimas Mafia. Sou Álvaro Oliveira. Quero dedicar esta música ao Marshmallow, amor da minha vida. Beijinhos, amor.

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2: Muito bom dia, são 10 horas, 9 nos Açores. Bom dia, André Rodrigues.
3: Olá, bom dia.
2: Vamos aos títulos desta edição.
3: Sucedem-se reações à morte de Jorge Palma, músico e compositor, que ontem morreu aos 76 anos. Antrama avisa, a proibição de pesados na VCI pode levar algumas empresas a desistir de abastecer o Grande Porto.
4: Máximas para esta terça-feira, Porto a chegar aos 33 graus, Lisboa 34, Faro 30, Ponta Delgada com 26 e Funchal também a chegar aos 26 graus.
2: Começa agora a edição das 10.
3: Jorge Palma deixa o legado de um dos maiores compositores da história da música em Portugal. É desta forma que o cantor e compositor é recordado por António Zambujo, que considera Jorge Palma como uma referência. Em entrevista à Renascença, o cantor António Zambujo recorda uma alma livre, alguém que deixa uma extraordinária herança musical.
5: Havia uma coisa engraçada, é que ninguém interpretava as canções do Palma como ele. Devia ser uma coisa quase obrigatória para toda a gente, o Só devia ser um disco obrigatório, toda a gente deveria ouvir, devia-se ensinar nas escolas as letras, era uma grande referência e gerava unanimidade, não é? Toda a gente gostava do Palma.
3: António Zambujo, aqui ouvido por Hugo Monteiro. Também a Ministra da Cultura fala de uma enorme perda. Margarida Balseiro Lopes reconhece em Jorge Palma um legado que fica na memória.
6: Músicas que nos acompanharam e que temos tido a oportunidade de ouvir ao longo desta vossa emissão, seja Frágil, Encosta-te a Mim, Deixa-me Rir, A Lindíssima Bairro do Amor, A Gente Vai Continuar, enfim, são muitas músicas, muitas letras, muitas palavras absolutamente extraordinárias que Jorge Palma nos deixa e que certamente nos vão acompanhar.
3: Ministra da Cultura, Margarida Balseiro Lopes, reação de viva voz do Governo à morte de Jorge Palma, cantor e compositor que ontem morreu aos 76 anos. É um tema desenvolvido com todas as reações no site da Renascença. Descer o IVA e o ISP nos combustíveis só beneficia quem tem mais rendimento. O alerta é da Associação Ambientalista Zero neste Dia Europeu Sem Carros. A Cássio Pires defende que, em vez de uma redução fiscal, a aposta deveria passar por apoios às famílias mais desfavorecidas.
7: Temos que investir muitíssimo mais e nós calculamos em mais de 700 milhões de euros anuais que resultariam de um desconto de 10 cêntimos no ISP. Portanto, teríamos que investir uma quantia próxima dessa, tanto na proteção dos mais frágeis como na eletrificação daquilo que são os veículos de elevada utilização.
3: Declarações de Cássio Pires à Renascença neste Dia Europeu Sem Carros. A Zero defende prioridade às pessoas e não aos combustíveis fósseis. A proibição de pesados na VCI pode levar algumas empresas a desistir de abastecer o Grande Porto. O alerta é deixado esta manhã na Renascença pelo porta-voz da Associação de Transportadores de Mercadorias. Há uma semana que só podem circular na VCI os pesados que abasteçam o Porto ou Gaia e que estejam registados numa plataforma. André Matias de Almeida sublinha que as novas regras aumentam os custos, o que pode tornar o abastecimento da região insustentável.
8: Imagino que é uma empresa ter que preencher diariamente centenas de transportes e, a crescer a isso, ainda tem um aumento de outros transportes que faz, de mais 60 km de veículos que não circulam na VCI, e em cima disso ainda tem um aumento na sua carga de combustíveis, que representa entre 30% a 40% do custo total, o preço do combustível. Ora bem, não custa perceber que uma empresa que tem todas estas situações em cima da mesa vai começar a equacionar outras oportunidades e vai deixar de ter interesse em abastecer esta região do Porto.
3: Alerta de porta-voz da Antram, André Matias de Almeida, ouvido por Jaime Dantas. O ponto final nesta edição às 10, Zé e Azizé, está tudo no site da Renascença.
2: Até já. Foi a edição das 10 com André Rodrigues.
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2: Então, muito bom dia, boa terça-feira. Eu sou José Coimbra, com Azizé Topal. Bom dia, Azizé.
11: Bom dia.
2: Esta manhã acordámos com esta notícia da morte de Jorge Palma, aos 76 anos, mais de 50 anos de músicas que atravessaram gerações e não há quem não goste de Jorge Palma.
11: É verdade. Hoje vamos recordá-lo aqui na Renascença. Ao longo do dia, a família pediu que Jorge Palma seja recordado, sobretudo pelas canções e também pelas suas palavras. E é isso que vamos fazer. dizer hoje. Eu adoro as músicas de Jorge Palma e esta é uma das minhas favoritas.
2: É, encosta-te a mim. Jorge Palma, na Renascença.

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2: Olá, quero ouvir uma música da Adele para dedicar às funcionárias da EPA, em especial à Andreia e à Sandra. Quero dedicar também à Márcia e à Ana e ao meu marido.

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2: Olá, eu sou a Shana e queria ouvir a música Terremoto do Kevin e da Anitta para dedicar ao meu filho Tiago. Beijinhos.

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1: Bom dia, queria dedicar a música A Minha Musa, de Mar de Dentro, à Juliana Fazões. Obrigado, bom programa.

Bom dia, daqui Guerreiro Angolano. Vamos animar esta manhã, já que ela está quente. Vamos com boa música. Vamos então aí incendiar o terreiro. Sim, sim.

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1: Morre um homem irrepetível. Tim sobre Jorge Palma nesta edição. Polícia Marítima apreende quase 6 mil litros de combustível em Almada.
2: Para esta terça-feira tem máximas de 33 graus no Porto, Lisboa a chegar aos 34, Faro a chegar aos 30, Ponta Delgada com 26 e Funchal também com 26 graus.
3: Começa agora a edição das 11.
1: Levou-nos ao bairro do Amor, na terra dos sonhos, onde se sentiu frágil e só, apesar de muitas vezes nos ter pedido que o deixássemos rir. Morreu Jorge Palma, tinha 76 anos, o músico, pianista, escritor de canções, morreu na última noite em Lisboa. Companheiro de Palma, em projetos como Rio Grande e Cabeças no Ar, Tim, o vocalista dos Chutes e Pontapés, lembra um homem irrepetível e que deixa uma marca profunda na música portuguesa.
4: Vou ficar com a memória de uma pessoa extremamente tenaz, persistente, inteligente, criativa, resiliente, a todas essas palavras, sensível, muito sensível, por tudo o que escreveu, por tudo o que cantou, pela sua vida bastante singular. Deixa uma marca profunda e deixa um exemplo. Eu acho que é irrepetível, não se consegue ter outro igual.
1: Tim, o vocalista dos Chutes e Pontapés, aqui a recordar Jorge Palma. Quem recorda também Jorge Palma é a cantora Rita Red Shoes, que na entrevista esta manhã à Renascença lembra a vida preenchida do músico, que diz deixa um legado às novas gerações, sobretudo por toda a veracidade que sempre colocou nas suas composições.
5: Eu gosto particularmente de artistas humanos que mostrem as suas fragilidades e lidem com elas de uma forma artística. E aquilo que o Jorge fez, da minha perspectiva, foi isso nas suas músicas, nas suas letras, foi de alguma forma ir lutando pela sua existência, sobre os seus dilemas e as suas conquistas, foi-nos permitindo também viver através dele e aprender através dele a viver melhor. E os artistas que conseguem fazer isto são aqueles que para mim são mais valiosos.
1: A cantora Rita Red Shoes, em entrevista à Maria João Costa sobre Jorge Palma, o músico morreu na última noite aos 76 anos, foi vítima de uma paragem cardiorrespiratória com mais de 5 décadas de carreira. Jorge Palma deixa temas como este que estamos a escutar em fundo, o Bairro do Amor, também Só, Estrela do Mar, entre muitas outras. A família pede que seja lembrado pelas suas canções e palavras, agradece toda a amizade demonstrada ao longo dos anos. É um tema que estamos também a desenvolver em rr.pt. Quase 6 mil litros de combustível apreendidos esta madrugada pela Polícia Marítima em Porto Brandão, no concelho de Almada, depois de um alerta distribuído por mais de 290 jerricãs. O combustível apreendido estava numa embarcação sem tripulantes e numa viatura ligeira que serviria de apoio logístico. O caso está já a ser investigado. Descer o IVA e o ISP nos combustíveis só beneficia quem tem mais rendimentos. É um alerta da Associação Ambientalista Zero neste Dia Europeu Sem Carros. A Cássio Pires defende que, em vez de uma redução fiscal, a aposta deveria passar por apoios às famílias mais desfavorecidas. E numa altura em que o custo de vida pressiona o bolso de muitos portugueses, Miguel Poiares Maduro admite déficits controlados para criar medidas que apoiem as famílias. O governo já disse que as propostas das oposições para fazer face ao aumento de custo de vida podem criar desequilíbrio nas contas. Poiares Maduro desdramatiza.
6: Há um consenso de que é muito importante para o país ter aquilo que se generalizou, designar de contas certas. Isso não significa ter sempre excedentes orçamentais. Há momentos conjunturais em que se podem justificar certos déficits controlados para responder a certas crises. Mas a preocupação generalizada por ter um equilíbrio orçamental, por ter finanças públicas saudáveis, parece-me positiva.
1: Diferente à leitura de Fernando Medina, o antigo ministro socialista defende que seria errado voltar aos déficits.
7: Nós devemos manter um superávit nas nossas contas. Por várias razões. A primeira das quais é porque temos uma economia que está a crescer, estamos com uma economia que está com um nível muito elevado de emprego. Aumentar um déficit ou criar aqui um déficit neste momento era uma política procíclica errada.
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2: Olá, voz do Caima, sou a Ana, queria ouvir a música Paula Fernandes, quero ser para você, para educar a todos vós, beijinho.

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1: Bom dia, sou Jorge Dias. Queria ouvir Elvis Presley, Mentes Desconfiadas. Obrigado.

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6: O anjo do Senhor anunciou a Maria.
7: E ela concebeu do Espírito Santo.
6: Ave Maria.

0: Rogai por nós, Santa Mãe de Deus,
1: para que sejamos dignos das promessas de Cristo.
0: Oremos. Infundi, Senhor, a vossa graça em nossas almas, para que nós, que pela anunciação do anjo, conhecemos a encarnação de Cristo, vosso Filho, pela sua paixão e morte na cruz, e com a intercessão da bem-aventurada Virgem Maria, alcancemos a glória da ressurreição. Por Cristo, Senhor nosso.
1: Amém.
0: Glória ao Pai, e ao Filho, e ao Espírito Santo.

0: Passam agora 3 minutos do meio-dia. Vamos aos destaques desta edição. Vítor Mesquita.
1: 3 bombeiros feridos no combate às chamas nas Caldas da Rainha. Preços das casas continuam a aumentar, mas subida volta a desacelerar no segundo trimestre.
0: Está no ar a edição do meio-dia.
1: O Irão admite reabrir o Estreito de Hormuz no prazo de uma semana, mas exige contrapartidas aos Estados Unidos. Teherão quer uma redução da pressão militar, o levantamento do bloqueio aos portos iranianos e um compromisso formal de Washington com a via diplomática. Um alto responsável iraniano acaba de afirmar na agência Reuters que a Assembleia Geral da ONU desta tarde pode ser uma oportunidade de ouro para retomar as negociações, embora não esteja previsto um encontro entre os presidentes de Estados Unidos e Irão. A posição surge depois de Teherão ter avisado no domingo que responderá sem limitações a uma eventual nova ofensiva norte-americana. Por cá, 3 bombeiros feridos no combate ao fogo no concelho das Caldas da Rainha, na última madrugada. Um incêndio que chegou a mobilizar mais de uma centena de operacionais na zona de Salir do Porto. Chamas, entretanto, controladas. Informação confirmada à Renascença por fonte dos bombeiros. Os 3 operacionais foram internados por situações de trauma e exaustão. 2 já tiveram alta, um outro permanece sob observação. O preço das casas continua a subir, mas há uma desaceleração pelo segundo trimestre consecutivo. A habitação ficou mais cara 16,5% em termos homólogos em abril, maio e junho. São menos 1,3 pontos percentuais do que nos primeiros 3 meses do ano. São dados divulgados esta manhã pelo Instituto Nacional de Estatística. Agora, o mais recente balanço, após 8 meses da tempestade Christine, das quase 36 mil candidaturas para apoio à reconstrução das casas, 93% dos casos estão já pagos, o restante diz apenas respeito a um dos concelhos afetados. Informação adiantada esta manhã no Parlamento pelo Ministro da Economia e da Coesão Territorial, Manuel Castro Almeida.
2: Estão resolvidas, pagas ou indeferidas 93% das candidaturas. Há um município que tem revelado uma maior dificuldade em avançar com este processo. Esse município tem por resolver 2.100 das 2.700 candidaturas que falta decidir. Se retirarmos este município que tem tido dificuldades em avançar com o processo, nós estaríamos com uma execução de 98%.
1: O Ministro da Economia não quis dizer qual o concelho em causa, mas assegura que Leiria, o município mais atingido, com mais de 10 mil casos, já está resolvido a 100%. Marca as últimas horas a notícia da morte do músico Jorge Palma, um dos grandes poetas da música portuguesa, que ocupa um lugar próprio na cultura do país. É o que pode ler-se numa nota no site da Presidência. Ao longo do dia vão ecoar canções como Bairro do Amor, Frágil, Estrela do Mar, que escutamos em fundo, Deixa-me Rir. Vão ecoar estas canções junto ao Palácio de Belém, uma homenagem musical ao legado do cantor e compositor que vai ouvir-se na rua. Temos, ao longo das últimas horas, escutado múltiplos testemunhos de amigos de Jorge Palma. É o caso do músico, compositor, produtor musical Manuel Faria, que lembra Jorge Palma como um dos melhores escritores de canções que cultivava e que cultivava a palavra como poucos.
3: O Jorge, o que escrevia, nós sentíamos como nosso. Eu lembro de inúmeras canções dele, desde Portugal até A Gente Vai Continuar. Nós lemos aquilo e dizemos, isto sou eu. Portanto, essa parte da letra que muita gente, muitas vezes, não cultiva tanto. E o Jorge e o Sérgio também cultivavam muito. É muito importante, é muito desvalorizada.
1: Produtor musical Manuel Faria, a lembrar Jorge Palma como escritor de canções, dos poucos que, a par de Sérgio Godinho.
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1: Na quarta-feira, dia 23 de setembro, o escritor e editor Rui Couceiro é o convidado de mais uma sessão do ciclo à conversa com o promovido pelo Rotary Club de Oliveira Dias Mais, em parceria com a Biblioteca Municipal Ferreira de Castro. A conversa, moderada por João Rebelo Martins, começa às 21h30 na Biblioteca Municipal e terá como ponto de partida A Mais Bela Maldição, o mais recente romance do escritor. E no fim de semana, Oliveira das Mães celebra São Miguel, padroeiro da cidade. A festa do padroeiro decorre nos dias 26, 27 e 29 de setembro, com celebrações religiosas, animação e gastronomia. No sábado, dia 26, a festa começa à noite. Às 21h atuam Rica Tuna e os Rapazinhos, tunas da Escola Superior de Saúde de Norte da Cruz Vermelha Portuguesa. Às 22 horas é a vez da banda Naughty Frogs e a partir da meia-noite a animação fica entregue ao DJ AT e ao DJ Pixelas. Papas de São Miguel, bifanas, caldo verde e porco no espeto fazem parte da oferta gastronómica. No domingo, dia 27, a missa solene está marcada para às 11 e será presidida por Dom Roberto Rosmaninho, com participação do coro dos pequenos cantores. Às 14h30 atua Rancho de Sidacos e às 16h realiza-se a procissão solene. O programa continua às 17 horas com um concerto da Sociedade Filarmónica Cucujanense. As comemorações terminam na terça-feira, 29 de setembro, dia de São Miguel, com uma missa de ação de graças às 21 horas. E também há música no sábado à noite. Os Expensive Soul sobem ao palco do tema Teatro Municipal de Oliveira Dias Mais às 21h30 para apresentar Cara a Cara. O concerto marca o regresso da programação ao Teatro Municipal depois da pausa de verão. No desporto, o Oliveirense está fora da Taça de Portugal. A formação de Oliveira Dias Mais perdeu por 2-1 diante de Penafiel no sábado no estádio Carlos Osório. Luís Bastos colocou o Oliveirense em vantagem na primeira parte, mas o Penafiel deu a volta ao resultado após o intervalo e garantiu a passagem à eliminatória seguinte. No domingo há corrida e caminhada em Santiago de Ribaúl. O NAC Trail, organizado pelo Núcleo de Atletismo de Cucujães, tem partida e chegada no Parque Urbano de Cavaleiros. O programa contempla um trail sprint de 17 km, um mini trail de 10 e uma caminhada também de 10 km com partidas a partir das 9h30. Ainda no domingo, os Moinhos de Ulo recebem o Nature Flow. A atividade começa às 9h30 e propõe uma caminhada pelo envolvente do Parque Temático Molinológico numa iniciativa integrada no programa Arca Vitae Flow. A participação é gratuita, mediante inscrição e sujeita às vagas disponíveis. E fica já uma proposta para o início de outubro. Na quinta-feira, dia 1, começa mais uma edição do Azumais Jazz and Blues. O primeiro concerto leva ao tema Buddha Power Blues e Maria João, com The Blues Experience, a partir das 21h30.

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1: Olá, gostava de ouvir a música Felizes Nós Quatro, de Maluma.

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1: Tango, sou Constantino Costa, da Zona Madeira. Queria ouvir uma música de Pablo Alborán, Não Tem a Vossa Escolha, para dedicar a todos os ouvintes, vocês da rádio e à minha família completa. Obrigado e boa tarde.

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3: O meu homem diz que os preliminares são muito importantes. Para já, ele anda nos preliminares já há quase um ano.
2: Deixa lá a rapariga ir para a praia, se ela faz assim tanto gosto nisso.
3: Mas a nossa filha quer ir com o Libório.
2: E pois, que mal faz? Se o Libório é tão inofensivo, que na última vez que andou a

0: apanha a caracóis, apanhou seis e deixou fugir outros tantos.
1: É como estou lhe dizendo, compadre, esta é a melhor parte da excursão. Há motos que ali atrás da duna estão umas raparigas estrangeiras, há motos que a despir-se, a fazer nudismo. Vamos lá vê-las, vamos, compadre.
2: Não posso, compadre, porque se a minha mulher viesse a saber, dava-me cabo da paciência.
1: Essa agora, mas porquê, compadre?
2: Porque a duna é a subir para cima. E o médico disse à minha mulher que eu não posso fazer esforços físicos, compadre.
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13: Atenção, amigos ouvintes! Venham daí connosco assistir à consulta do nosso amigo Montanelas.
14: Senhor doutor, já está na sala de espera o senhor Montanelas. Posso mandar entrar?
15: Pode sim, menina, pode mandar entrar.
14: Senhor Montanelas, pode entrar. O senhor doutor vai atendê-lo.
16: Obrigadinho, menina. Com licença, senhor doutor.
15: Olá, então, senhor Montanelas, o que é que o traz por cá desta vez, diga?
16: Ai, ai, senhor doutor, eu nem sei por onde começar. Eu estou aqui que nem autarca, que não conseguiu ser eleito.
15: Olha, comece pelo princípio e não tenho vergonha. Vá, diga lá então que eu estou aqui para ajudá-lo, por mais difícil que seja o seu problema. Vá lá,
16: então,
15: desabafe.
16: Então lá vai, senhor doutor.
15: Vá,
16: desabafar. Não, está bem, senhor doutor, está bem. Sabe, senhor doutor, o meu Zé há muito tempo que não levanta a cabeça. Ainda aqui tudo murcho, todo pendurado. E o pior é que a minha saquina já me ameaçou que a coisa continuasse assim e a falar com o nosso compadre Zacarias para ele lhe fazer uns favorzinhos.
15: Bom, bem, senhor Montanelas, parece que o senhor faz parte dos muitos cidadãos que sofrem de disfunção erétil.
16: Diz que é, senhor doutor, o que é que diz?
15: Homem, não me diga que o senhor nunca viu falar em disfunção erétil.
16: Não, senhor, mas diga-me lá, senhor doutor, isso tem cura, tá?
15: Claro que tem, senhor Montanelas, com franqueza que pergunta. Mas antes de lhe receitar alguma coisa, vou ter de fazer algumas perguntitas. Diga-me lá, o senhor Montanelas já experimentou alguma alternativa, quer dizer, à sua jaquina? É que às vezes as alternativas costumam funcionar, está a perceber?
16: Sim, senhor. Aqui há tempo experimentei aí uma brasileira, que por acaso até era do meu partido, mas a coisa não resultou. Olha, que eu até lhe pedia se ela me arranjasse arranjava uns comprimidinhos azuis para o meu Zé ficar mais arrebitado e ela tratou-me muito mal.
15: Peraí, a ver se eu compreendo. Tratou-me mal? Diga-me lá, eu não estou a perceber,
16: Sr. Oh, sabe, Sr. Doutor, sabe, é que é só, Sr. Doutor, é que a minha candidata era daltónica e não sabia que havia uma cor azul. Então pensou que estava a brincar com ela e deixou-me e mudou de partido. Agarrou-se ao meu compadre Libório, como ele, o Sr. Doutor sabe, como ele tinha mais posse do que eu, ela disse que assim ficava mais independente.
15: Quer-se dizer, desligou-se do Sr. Montanelas e tornou-se independente. Bom, isso costuma acontecer com alguns candidatos a lugares públicos. A independência é o que está a dar. Bem, já vi que o meu amigo Montanelas já recorreu a algumas alternativas e nada, mesmo nada, funcionou. Pronto. Vou colocar-lhe uma última questão para podermos começar um tratamento. Diga-me lá, Sr. Montanelas, há quanto tempo é que o senhor... Quanto tempo é que o senhor não entra dentro de alguém?
16: Já para aí uns 5 anos, Sr. Doutor. Olha, Sr. Doutor, a última vez que eu estive assim dentro de alguém foi quando fiz uma excursão a Lisboa e visitei o Cristo Rei.
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17: Se há quem queira transformar Portugal num campo de golfe, a junta da Aldeia Nova do Antigamente também está nessa. Porque lá também há grandes cabeças com enormes mioleiras.
18: Dos que cá estão, porque não estão em férias, estamos cá todos, ó Presidente.
19: Pois, sendo assim, vamos lá chegar a um acordo antes que chegue para aí o Camões que nos veio fazer a proposta.
15: Oh, compadre, Presidente, isso de uma corda mais devagar, devagarzinho, porque eu só estou de acordo com o que for para bem da nossa aldeia e me der alguma coisa a mim. Porque eu sou da oposição, mas não sou parvo. E mais, aviso desde já que fiz uma coligação aqui com a comadre Jacinta Leiteira e vamos ser-se, agora já não tem a maioria total e absoluta.
18: Pronto! Ai, eu sabia que eles andavam para aí a fazer qualquer coisinha, assim os dois juntos um com o outro. Mas nunca julguei que a comadre Jacinta Leiteira fizesse uma pouca vergonha dessas. Com quem está uma coligação com o Chico Barbeiro, ah?
20: Ah, comadre secretária, não charme em primeira dama comigo, nem me ofenda. Porque eu também sei umas coisas do seu passado e se eu abro as goelas, o seu homem é capaz de não gostar de ouvir o que eu tenho para dizer.
19: Basta! As comadres não se zanguem, porque quando as comadres se zangam, a coisa dá mais porcaria que a dos porcos que correm para o ribeiro. Ora bem, o futuro da Aldeia Nova do Antigamente está no campo do golfe. Que o Camões nos propôs e que vem cá agora para saber a resposta. Portanto, quem concorda e está de acordo com o campo de golfe, não é? Põe qualquer coisa no ar.
15: Oh, compadre, vamos ser. Ah, olha, agora não me apetece,
20: hein? Olha lá, homem, que eu depois compenso-te. Sim, que eu já estou farta de aturar o gado e preferia aturar-te só a ti, se passarmos a ser administradores do campo da golfe.
18: Oh, viu, compadre Chico Barbeiro? Ai, aí a sua coligada já lhe dá ordens e tudo.
19: Atenção, hã? O Camões já parou ali o carro e está a vir para cá, hein? Vamos todos deixar de trabalhar e passar a ser administradores do campo de golfe, não é verdade?
15: Bem, a moda é que salvaguardemos os nossos valores morais, não é verdade, compadre Presidente?
19: Oh, pois está claro, compadre, mas isso já estava discutido e aprovado. Tudo de acordo?
18: Tudo
19: acordado!
18: Ora bem, aprovado por unanimidade.
0: Olá, olá. Cá estou eu para saber a resposta. Poderemos tratar dos papéis para se criar a sociedade para os campos de golfe?
19: Oh, Mr. Smith, só há uma linha que precisa do vosso acordo para que tudo possa avançar para a frente.
0: Uma linha? Mas que a linha será essa? Please, please.
15: Oh, Camões, eu vou dizer. É a linha que salvaguarda os valores morais da aldeia nova de antigamente.
0: O quê? Me não perceber o que ser preciso para salvaguardar os vossos valores morais.
19: É assim, olha. Constrói-se o campo de golfe. Se vocês não estiverem a contar com os nossos buracos, hã? Os buracos trazem vocês, ok?
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0: O libertaram, compadre. Mas então cumpriu mais do que os 2 anos.
1: Deram-me mais uma remessa de meses por causa de uma tentativa de fuga.
0: O quê? O compadre tentou fugir e...
1: Por acaso até não. Só que houve uma manhã em que me deu para tomar banho e lavar os dentes. E os guardas convenceram-se que eu me estava a preparar para fugir.
2: Como cantando, como é que é? Demoraste uma hora para trazer os tijolos até cá acima? Mas a escada que tu subiste só tem 10 degraus, caramba!
3: Bem, vendo a coisa cá de cima, só tem 10 degraus. Mas o culpado não se esqueça dos espaços que existem entre os degraus!
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7: 13 horas.
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9: Pois as notícias na Renascença à hora certa. Vítor Mesquita, boa tarde.
10: Boa tarde, Paulo.
9: O que destacas a esta hora?
10: Líder do PS surpreendido com o apelo da Ministra do Ambiente à poupança de combustível. Ministro da Economia anuncia que o Governo prepara uma revolução no ordenamento do território.
9: Temperaturas a esta hora, 25 graus no Funchal, 28 em Faro. Lisboa está com 29, o Porto com 32. Notícias à hora certa na Renascença, edição de Vítor Mesquita.
10: Um músico que marcou gerações e que vai continuar a marcar é a reação do Presidente da República à morte do músico Jorge Palma. Na última hora, António José Seguro destacou as canções de um compositor que é banda sonora para a vida de muitos portugueses.
11: Com gerações, tenho a certeza que nos vai continuar a tocar e que nos vão continuar a fazer companhia. Enquanto houver estrada para andar, nós vamos continuar. Elas fazem-nos muita companhia, fizeram-nos muita companhia, marcaram muitos momentos da nossa vida individual, da nossa vida coletiva. Eu presto-lhe a minha homenagem e endereço os meus sentimentos à sua mulher, aos seus filhos, a toda a sua família e à música portuguesa.
10: O Presidente da República, ao longo do dia, no Palácio do Belém, vão ecoar canções como O Bairro do Amor, Frágil, Estrela do Mar, Deixa-me Rir, uma homenagem musical da Presidência ao legado do cantor e compositor que vai ecoar ao longo do dia na rua. O Presidente da Câmara de Lisboa lembra que Jorge Palma nasceu na cidade que conhecia o pulsar de Lisboa como ninguém. Nas redes sociais, Carlos Moedas refere que Jorge Palma dedicou a Lisboa acordes, madrugadas e uma honestidade desarmante que nos ensinou a rir dos dias errados.
9: E, Vítor, temos escutado ao longo da manhã vários amigos de Jorge Palma.
10: Sim, é o caso de Tim, vocalista e baixista dos Chutes e Pontapés, que já ouvimos a lembrar o homem irrepetível. Ele recorda o tempo em que atuou com Jorge Palma no projeto Rio Grande.
12: A fase do Rio Grande foi uma fase extremamente feliz para todos nós que participámos. E o Palma era, digamos, o destabilizador-mor. Muitas vezes viajava sozinho, ainda me lembro dele todo contente, dizer que uma das coisas que gostava era de ir na autoestrada a boa velocidade, com a janela aberta a ouvir música. Eu acho que a sua personalidade tinha muito a ver também com esse marcado de posição, com esse dizer não, mesmo não sabendo para o que era, ter sempre uma posição de marcar quem era.
10: Tim, vocalista e baixista dos Chutes e Pontapés. Escutamos também esta manhã António Zambujo, que recorda uma alma livre, alguém que deixa uma extraordinária herança musical. Lembra o efeito magnético de Jorge Palma, dá como exemplo o videoclipe da canção Encosta-te a Mim.
13: É um espírito livre, uma alma livre. Aliás, há um videoclipe dele, do disco do Voo Noturno, Encosta-te a Mim, em que toda a gente aparece para lhe dar um abraço. Eu acho que esse videoclipe define muito o que era o Palma para todos nós, não é?
14: O Palma era um porreiro. Era um porreiro, era uma pessoa com quem eu me identificava muito. Era uma pessoa, era daqueles tipos que nós gostaríamos de ser.
10: António Zambuja, recordar Jorge Palma. Escutamos também o testemunho de João Só, que se inspirou no disco de Jorge Palma, Só, para adotar o nome artístico.
15: Escrevi com ele várias vezes. Aliás, o meu nome artístico não só vem do disco dele, por isso a ligação agora ainda mais forte. Portanto, o Jorge é uma referência inacreditável na música e na minha vida. E é um artista completamente ímpar.
10: João Só identifica nas canções de Jorge Palma uma linguagem muito própria. O cantor revela que privou muitas vezes com o autor de canções como Frágil. Revela um traço de personalidade de Jorge Palma através de um episódio que agora nos relata.
15: Uma vez num concerto no Tivoli para os Médicos do Mundo, eu estava a partilhar camarim com o Jorge, com o Sérgio Godinho e com o David Fonseca. E o Jorge Palma acendeu um cigarro e houve alguém, ou foi o manager dele, que...
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1: Olá, é para pedir o Volta de Diogo Pissarra para todos os ouvintes. Obrigado.
2: Volta, fica só mais um segundo.

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2: Olá, queria ouvir um tema dos Dire Straits à vossa escolha, só para ouvir. Beijinhos.

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0: 14 horas.
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2: Nos Açores. Temos já Vítor Mosquita em antena para atualizar as notícias. Vítor, boa tarde.
3: Boa tarde, Paulo.
2: O que destacas agora?
3: Líder do PS diz a deputados para não apresentarem propostas que ponham em causa as contas públicas. Câmaras vão poder impedir lojas de fachada em cerca de 15% do município.
2: Quanto a temperaturas, a esta hora, Faro com 27 graus, Lisboa com 29, o Porto está com 32. 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
3: José Luís Carneiro diz-se surpreendido com o apelo da Ministra do Ambiente para a contenção no uso de combustíveis. Questionado pelos jornalistas à margem de um encontro sobre turismo no Isqueté, em Lisboa, o secretário-geral do PS pergunta se as declarações de Maria Graça Carvalho indicam escassez de combustível no país. É um registro que já aqui escutamos. Carneiro, que revelou ainda que deu orientações ao grupo parlamentar para que não apresente propostas que possam pôr em causa as contas públicas, estranhando que quer o primeiro-ministro, quer o ministro das Finanças, tenham acenado nos últimos dias com o fantasma do déficit.
4: Acho que era importante que o Dr. Luís Montenegro fosse ouvir as declarações que fez sobre o IVA em 2022, e já agora também que fosse consultar as propostas que foram apresentadas em 2009 e que foram aprovadas à rebelia do Parlamento, numa altura em que o país já estava a enfrentar uma crise internacional. Na altura, o Dr. Luís Montenegro era o líder parlamentar e aprovaram 9 de 13 propostas, dizendo que a maioria absoluta passou a estar no Parlamento. Mas há uma coisa que eu posso dizer aos portugueses, é que eu não sou igual ao Dr. Luís Montenegro. Sou mesmo diferente ao Dr. Luís Montenegro e as propostas que eu fizer são propostas sustentáveis do ponto de vista orçamental.
3: O líder do PS, José Luís Carneiro, ao final da manhã em Lisboa, e o Governo pede ao Parlamento urgência na redução de IRS até ao sexto escalão. O pedido do Ministro dos Assuntos Parlamentares já deu entrada para agendamento e votação em simultâneo nas fases de generalidade, especialidade e votação final global. Em causa, sublinha o Executivo no pedido, a relevância da iniciativa. Para combater as lojas de fachada, preservar as lojas históricas, as câmaras vão poder delimitar cerca de 15% da área urbana e ficar com o poder de autorizar o licenciamento dos estabelecimentos comerciais, um dado avançado pelo Ministro da Economia no Parlamento, onde Castro Almeida avançou mais detalhes sobre a lei do licenciamento que o Governo está a alterar.
5: O valor que estamos a pensar definir na lei é na ordem, estamos a apontar para cerca de 15% da área urbana do concelho poder ser objeto desta delimitação que faça depender da aprovação municipal as instalações comerciais.
3: O ministro continua a defender o licenciamento zero, mas sublinha a necessidade de travar alguns usos ilegais. Uma mistura de poesia pura e vida de estrada. É assim que o letrista Carlos T. recorda a obra de Jorge Palma, conhecido pelas letras das canções de Rui Veloso. T. ajudou também Palma a escrever algumas, como é o caso de Valsa do Homem Carente. Lembra um compositor excepcional, muito bem formado ao nível da literatura e da poesia, com um grande domínio do piano e da guitarra.
6: Uma mistura de poesia pura, poesia de livro e vida de estrada. Ou seja, uma divisão cosmopolitismo, o Jorge tinha aquela coisa de às vezes meter-se na cabeça e tocar para as estações de metro. Tem um outro lado, depois, no mais lírico, no Estrela do Mar, que são coisas claramente que vêm do lado do Jorge, que ele era um grande leitor de poesia. Tem partes das suas letras que são, para mim, têm mais poesia do que provavelmente letra.
3: O letrista Carlos T., ouvido pelo jornalista João Maldonado, a propósito da morte de Jorge Palma, músico que morreu na última noite aos 76 anos, uma entrevista que vai poder ler no site da Renascença. Última nota, Paulo, para dar conta do iminente início do debate da Assembleia Geral das Nações Unidas. António Guterres prepara-se esta hora para abrir esse último debate como secretário-geral da ONU, um discurso em Nova Iorque, onde está Luís Montenegro a representar Portugal, num encontro que vai ser marcado pelas guerras na Ucrânia, também no Médio Oriente, e pelos desafios da inteligência artificial.
2: Muito bem, foi a edição das duas na Renascença com o Vítor Mosquita. Até já, Vítor.
3: Até já.
2: Música de seguida na sua rádio com Post Malone e Nena.
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2: Sou eu aqui sempre prontíssimo para lhe fazer companhia e dar aquela música que tanto gosta e tanto precisa de ouvir nos seus arranques de tarde. É para isso que eu cá estou e para muito mais, hein? Qualquer coisa também, use e abuse do WhatsApp Renascença e diga-me coisas, quanto mais não sejam, olá. Eu por aqui dou-lhe Post Malone agora e também a Nena. Boa tarde, boa terça.
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8: Boa tarde.

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1: Boa tarde, quem mais bem a fiama? Daqui o vosso amigo Daniel de Santa Maria da Feira. Ora bem, como sempre, quero dedicar esta grande malha para toda a malta que está à escuta, para o pessoal que está a trabalhar, e desejar a todos uma excelente terça-feira. Obrigado.

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2: Olá, daqui fala Mari. Queria ouvir a música Fava do Vitor e Leo. É para me dedicar a mim. Beijos, tchau.
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1: Na quarta-feira, dia 23 de setembro, o escritor e editor Rui Couceiro é o convidado de mais uma sessão do ciclo à conversa com o promovido pelo Rotary Clube de Oliveira de Azeméis, em parceria com a Biblioteca Municipal Ferreira de Castro. A conversa, moderada por João Rebelo Martins, começa às 21h30 na Biblioteca Municipal e terá como ponto de partida A Mais Bela Maldição, o mais recente romance do escritor. E no fim de semana, Oliveira das Mães celebra São Miguel, padroeiro da cidade. A festa do padroeiro decorre nos dias 26, 27 e 29 de setembro, com celebrações religiosas, animação e gastronomia. No sábado, dia 26, a festa começa à noite. Às 21h atuam Rica Tuna e os Rapazinhos, tunas da Escola Superior de Sul de Norte da Cruz Vermelha Portuguesa. Às 22 horas é a vez da banda Naughty Frogs e a partir da meia-noite a animação fica entregue ao DJ AT e ao DJ Pixelas. Papas de São Miguel, bifanas, caldo verde e porco no espeto fazem parte da oferta gastronómica. No domingo, dia 27, a missa solene está marcada para às 11 e será presidida por Dom Roberto Rosmaninho, com participação do coro dos pequenos cantores. Às 14h30 atua Rancho de Sidacos e às 16h realiza-se a procissão solene. O programa continua às 17 horas com o concerto da Sociedade Filarmónica Cucujanense. As comemorações terminam na terça-feira, 29 de setembro, dia de São Miguel, com uma missa de ação de graças às 21 horas. E também há música no sábado à noite. Os Expensive Soul sobem ao palco do tema Teatro Municipal de Oliveira de Azeméis às 21h30 para apresentar Cara a Cara. O concerto marca o regresso da programação ao Teatro Municipal depois da pausa de verão. No desporto, o Oliveirense está fora da Taça de Portugal. A formação de Oliveira de Azeméis perdeu por 2-1 diante de Penafiel no sábado no estádio Carlos Osório. Luís Bastos colocou o Oliveirense em vantagem na primeira parte, mas o Penafiel deu a volta ao resultado após o intervalo e garantiu a passagem à eliminatória seguinte. No domingo há corrida e caminhada em Santiago de Ribaúl. O NAC Trail, organizado pelo Núcleo de Atletismo de Cucujães, tem partida e chegada no Parque Urbano de Cavaleiros. O programa contempla um trail sprint de 17 km, um mini trail de 10 e uma caminhada também de 10 km com partidas a partir das 9h30. Ainda no domingo, os Moinhos de Ulo recebem o Nature Flow. A atividade começa às 9h30 e propõe uma caminhada pelo envolvente do Parque Temático Molinológico numa iniciativa integrada no programa Arca Vitae Flow. A participação é gratuita, mediante inscrição e sujeita às vagas disponíveis. E fica já uma proposta para o início de outubro. Na quinta-feira, dia 1, começa mais uma edição do Azeméis Jazz and Blues. O primeiro concerto leva ao tema Buddha Power Blues e Maria João, com The Blues Experience, a partir das 21h30.

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2: Boa tarde, voz de Caima. Queria dedicar uma música de Nirvana à vossa escolha ao Jerónimo Ramalho Nogueira de Cravo, em nome de Rui Santos, Marcelo Salles e Milton Santos.

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1: Amy Bell.
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1: Boa tarde.
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2: Boa tarde, aqui fala o Nuno. Queria dedicar uma música de Santa Maria com o tema à vossa escolha, para dedicar a toda a minha família e a vocês com o resto.

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5: Horas 3 nos Açores. À altura de irmos até à edição das 4 com Miguel Coelho. Boa tarde.
6: Olá, Inês. Boa tarde.
5: O que é que há a destacar agora, Miguel?
6: Ministra da Saúde anuncia urgências centralizadas de ortopedia e traumatologia na região de Lisboa e Vale do Tejo. Sismo de 2.7 foi sentido esta tarde em vários concelhos da região oeste.
5: Nesta altura, Lisboa está a marcar 30 graus, o Porto a chegar aos 32, Faro a chegar aos 31, Funchal hoje a marcar 23 graus, Ponta Delgada a chegar aos 24. Agora sim, à altura de irmos até à edição das 4 com Miguel Coelho.
6: Depois das urgências centralizadas em obstetrícia, o Governo vai avançar com a concentração das urgências de ortopedia e traumatologia para já na região de Lisboa e Vale do Tejo, mas o modelo pode ser alargado a outras regiões com falta de especialistas. O anúncio foi feito pela Ministra da Saúde, Ana Paula Martins, que está a ser ouvida no Parlamento.
7: Vamos avançar para a concentração de urgências metropolitanas e regionais de ortopedia e traumatologia e noutras áreas em que a evidência técnica demonstre que essa concentração é necessária, com prioridade em Lisboa e Vale do Tejo, em diálogo, naturalmente, com os autarcas, com aqueles que representam as populações. Não se trata de fechar as portas, trata-se de organizar melhor as portas que temos. Não se trata de retirar resposta às populações. Trata-se de garantir que quando uma pessoa precisa de uma urgência, é orientada de acordo com o nível de complexidade, gravidade da sua situação, para a urgência certa.
6: Outra novidade anunciada pela Ministra vai mesmo avançar o acompanhamento de grávidas de baixo risco por enfermeiros. A regulamentação será publicada em breve. Infelizmente, diz Ana Paula Martins, sem o acordo dos profissionais, mas porque é um imperativo de saúde pública. A Ministra anunciou ainda que está a preparar alterações ao modelo de formação dos médicos especialistas, mas já para o próximo concurso está a negociar com a Ordem dos Médicos a abertura da totalidade das vagas, num total de 2.400. Um pequeno sismo de magnitude 2.7 foi sentido esta tarde em vários concelhos da região oeste. O abalo ocorreu às 3h04, com epicentro a 8 km a este do Cadaval, segundo o Instituto Português do Mar e da Atmosfera. O IPMA adianta que, de acordo com a informação disponível até ao momento, o sismo não causou danos pessoais ou materiais. Donald Trump aconselha o Irão a fazer um acordo com os Estados Unidos logo depois das eleições intercalares norte-americanas. Caso contrário, ameaça destruir aquele país, transformá-lo num inferno sem possibilidade de sobrevivência. O presidente dos Estados Unidos avisa que está a chegar a hora de uma grande decisão.
8: Tenho uma grande decisão a tomar. Será possível chegar a um acordo com o Irão que lhe permita reconstruir-se e criar um país muito maior do que alguma vez foi. Talvez um dos maiores do Médio Oriente ou até do mundo. Ou destruo a República Islâmica e faço rapidamente, sem nunca mais lhe dar a oportunidade de matar pessoas e destruir países. Mando-os para o inferno, sem qualquer hipótese de sobreviver e sem a esperança de um futuro grandioso para as próximas gerações. Mas acredito que chegaremos a um acordo depois das eleições, porque outra coisa não faz sentido. Eles estão à espera para ver como saem nas eleições intercalares. O que não percebem é que eu não sou candidato. Já concorri.
6: Os avisos de Donald Trump, que está ainda a discursar perante a Assembleia Geral das Nações Unidas. Morreu Walter Oswald, professor catedrático e um dos fundadores da bioética em Portugal. Tinha 98 anos, nasceu e viveu no Porto, onde deu aulas até se aposentar. Recebeu várias distinções ao longo da carreira. A mais recente, em 2022, quando foi agraciado com a Medalha de Mérito Científico, atribuída pelo Governo. Esteve também ligado à Universidade Católica, no Porto. Manuel Braga da Cruz, antigo reitor da instituição, recorda o que considera ser um legado inestimável.
9: Um homem muito inteligente, deu um contributo inestimável à Universidade Católica, juntamente com outros professores, fundou o Centro de Bioética do Porto, que viria a ser uma escola importante e deixou, inclusive, um legado importante nessa reflexão ética sobre os problemas que se põem às ciências da vida e da saúde.
6: As cerimónias fúnebres de Walter Oswald realizam-se esta quarta-feira às 10h30 na Igreja Stella Maris, no Porto. A marcar esta terça-feira também a morte de Jorge Palma. O músico tinha 76 anos. O velório está marcado para amanhã na Voz do Operário em Lisboa, entre as 3 da tarde e as 10 da noite. Na quinta-feira à tarde, o funeral vai sair para o cemitério do Alto São João, onde vai decorrer a cremação, uma cerimónia reservada à família e amigos próximos. E há uma escola, Inês, uma escola de Almada, que já foi assaltada 9 vezes em menos de 2 meses. Só em setembro já houve 5 assaltos à Escola Básica Rogério Ribeiro, no Pragal. Na última madrugada, os assaltantes levaram material escolar, também estiveram na cozinha, de acordo com a fonte contactada pela Renascença. Hoje, os mais de 220 alunos do primeiro ciclo e do pré-escolar não tiveram aulas, na sequência deste incidente. Ao longo da manhã estiveram no local a PSP e elementos da autarquia de Almada, sendo que já em agosto esta escola tinha sido assaltada por 4 vezes.
5: Estiveram na cozinha e não cozinharam, Miguel?
6: Pois, cozinharam.
5: Iam ter adiantado serviço.
6: O que não foi um cozinhado, pelos vistos, positivo.
5: Exato,
6: não é?
5: Porque
6: não pôde haver aulas durante o dia de hoje e é uma situação que se vai repetindo com enorme frequência.
5: É de facto estranho.
6: É preciso realmente tomar medidas.
5: Obrigada, Miguel, e até já.
6: Até já.
5: Miguel.
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3: Boa tarde.

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1: Boa tarde. A costura das manas, quero ouvir Anselmo Ralph e dedicar a Beto Tita, a Salão de Barbearia do Zequita e ao Nuno. Obrigada. Beijinhos.

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1: 4 e 19.
2: Boa tarde.

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2: Olá, quero ouvir uma música da Adele para dedicar às funcionárias da EPA, em especial à Andreia e à Sandra. Quero dedicar também à Márcia e à Ana e ao meu marido.

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1: Boa tarde, são agora 5 horas, 4 nos Açores. É a altura de irmos até às notícias das 5 com o Miguel Coelho. Boa tarde.
2: Olá Inês, boa tarde.
1: Quais é que são os títulos em destaque a esta hora, Miguel?
2: Urgência Regional de Ortopedia e Traumatologia para Lisboa e Vale do Tejo, anúncio feito pela Ministra da Saúde. Donald Trump remete para depois das eleições intercalares americanas um eventual acordo com o Irão.
1: Nesta altura, Ponta Delgada está a chegar aos 24 graus, Funchal a marcar 23, Faro chegar aos 31, Porto hoje com 32 graus, está mais quente do que em Lisboa, que hoje só chega aos 30. Agora sim, vamos à edição das 5 com Miguel Coelho.
2: Depois das urgências centralizadas em obstetrícia, o Governo vai avançar em breve com urgências regionais e metropolitanas de ortopedia e traumatologia, para já na região de Lisboa e Vale do Tejo, mas é um modelo que pode ser alargado a outras zonas do país que tenham falta de especialistas. O anúncio foi feito esta tarde pela Ministra da Saúde no Parlamento, numa audição que ainda decorre, e onde Ana Paula Martins garantiu também que as grávidas de baixo risco vão passar a ser acompanhadas por enfermeiros, apesar da oposição dos profissionais.
3: Vamos avançar, sim, com o projeto de vigilância das grávidas de baixo risco por enfermeiros especialistas em saúde materna e obstétrica, que garante que não temos grávidas, ou que pode garantir que não temos grávidas sem uma gravidez vigiada. Em Portugal, no século XXI, esta realidade não é aceitável. O despacho regulamentar que concretiza esta solução será publicado nos próximos dias. Não é o resultado de um consenso, que não foi, infelizmente, possível encontrar, mas é o resultado da constatação de que a grávida está no centro da decisão do Governo e o seu interesse determina que o Governo decida porque se sobrepõe o interesse público.
2: A Ministra disse ainda que vai retomar a reforma do INEM, apesar do acordo alcançado com os técnicos, que permitiu cancelar a greve anunciada, e anunciou para janeiro novas regras para o internato médico, mas já no próximo concurso quer que a Ordem dos Médicos permita a abertura da totalidade de vagas, 2.400, para formação especializada. Um incêndio de grandes dimensões no Conselho de Santo Tirso, no Distrito do Porto, mobiliza esta hora 8 meios aéreos, apoiam mais de 120 operacionais, deflagrou há cerca de 2 horas, consome uma zona de mato. De acordo com a Proteção Civil, há ainda outro incêndio considerado significativo, lavra no Conselho de Faf, Distrito de Braga, conta com 4 meios aéreos no apoio ao combate às chamas. O Ministro da Defesa acusa o Chega de difamação, em causa aos comentários que André Ventura e Pedro Fazão fizeram sobre a compra de fragatas por parte do Estado português e sobre uma alegada comissão de 90 milhões de euros a uma empresa portuguesa. Esta tarde no Parlamento, Nuno Melo acusou o Chega de propagar mentiras.
4: O que o deputado André Ventura e Pedro Fazão disseram não é escrutínio, não são perguntas, é uma difamação, eu devo dizer, muito miserável. Assente no que sabem necessariamente é falso. O processo do SAFE, para além de mais, é público. E a ignorância não é desculpa.
2: Nuno Melo voltou a repetir que não há intermediários no negócio. Portugal vai comprar 3 fragatas a uma empresa italiana por 3.900 milhões de euros, a maior parte através do empréstimo SAFE da União Europeia. Marcado para amanhã o velório de Jorge Palma, que morreu ontem aos 76 anos. O velório do músico vai decorrer na Voz do Operário em Lisboa entre as 3 da tarde e as 10 da noite. Na quinta-feira à tarde, o funeral vai sair para o cemitério do Alto São João, onde vai decorrer a cremação numa cerimónia reservada a família e amigos mais próximos. Sérgio Godinho é um desses amigos, recorda na Renascença o muito que tinham em comum.
5: Era um enorme amigo, um amigo de casa. Falávamos frequentemente ao telefone, com quem eu tive também uma interação musical muito forte. Era um excelente músico e compositor, não é? O Jorge era excelente. Tive todas as interações, todos os espetáculos chamados juntos, e que foram uma grande alegria, porque tínhamos uma grande consonância musical, e isso atravessava também um bocado gostos musicais, vivências também extra-musicais que nós tivemos. Ainda a semana passada tinha falado com ele. Nunca se espera estes desaparecimentos e é sempre um choque, mas pronto, a gente vai continuar, como dizia ele, enquanto houver estrada para andar, não é?
2: Sérgio Godinho, ouvido por Maria João Costa sobre Jorge Palma, em rr.pt encontra um largo conjunto de artigos sobre o legado e as histórias do músico que nunca deixou de rir. Desta tarde também a notícia da morte de Walter Oswald, professor catedrático, um dos fundadores da bioética em Portugal, tinha 98 anos, a presidente do Conselho Nacional de Ética para as Ciências da Vida, lembra um homem que se empenhou em colocar a ciência ao serviço da pessoa.
6: Ser pioneiro da bioética é isto mesmo, é ter esta preocupação ética centrada no bem da pessoa e colocar os recursos da invenção humana ao serviço do bem dessa mesma pessoa. E este desiderato iniciou-se com o professor Walter Oswald.
2: Maria do Céu, Patrão Neves, ouvida por Ana Catarina André. O velório de Walter Oswald está já a decorrer na Igreja de Sela Maris, na Foz do Porto. O funeral está marcado para amanhã às 10h30 no mesmo local. Referência ainda à morte do escritor, jornalista e investigador madeirense José Vial Moutinho, tinha 81 anos, foi vítima de doença súbita, anúncio feito pela família em comunicado. O velório realiza-se hoje a partir das 7 da tarde no Tanatório de Matosinhos.
7: E Donald Trump admite implicitamente que não haverá acordo com o Irão antes de novembro. Foi no discurso que fez esta tarde perante a Assembleia Geral das Nações Unidas, Miguel.
2: Sim, o presidente dos Estados Unidos aconselhou Irão a fazer um acordo logo depois das eleições intercalares norte-americanas, que, como se sabe, estão marcadas para...
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1: Olá, boa tarde. Eu queria ouvir a música do Mili, Oi, para dedicar a toda a gente que está a trabalhar e a toda a gente que está em casa e ao Babós de Queima. Obrigada e beijocas.

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1: Boa tarde.

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3: Cinco e 34.
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2: Muito bom dia, muito boa tarde. Eu sou a Vanessa de Alcochete. Agora no final de tarde, nessa segunda-feira, queria passar aqui para pedir o tema novo do G. Colin, que eu gostei muito, está muito fixe. Já que eles também estão agora lançando nessa sexta-feira o próximo álbum deles, onde essa música é o primeiro single. É isso, obrigada, um beijinho a todos e quero dedicar aos meus amigos do Clube de Fãs de The Calling. Obrigada, beijinho.

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0: 18 horas. 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
1: Na quarta-feira, dia 23 de setembro, o escritor e editor Rui Couceiro é o convidado de mais uma sessão do ciclo à conversa com o promovido pelo Rotary Club de Oliveira de Azemais, em parceria com a Biblioteca Municipal Ferreira de Castro. A conversa, moderada por João Rebelo Martins, começa às 21h30 na Biblioteca Municipal e terá como ponto de partida A Mais Bela Maldição, o mais recente romance do escritor. E no fim de semana, Oliveira de Azemais celebra São Miguel, padroeiro da cidade. A festa do padroeiro decorre nos dias 26, 27 e 29 de setembro, com celebrações religiosas, animação e gastronomia. No sábado, dia 26, a festa começa à noite. Às 21h atuam Rica Tuna e os Rapazinhos, tunas da Escola Superior de Saúde de Norte da Cruz Vermelha Portuguesa. Às 22 horas é a vez da banda Naughty Frogs e a partir da meia-noite a animação fica entregue ao DJ AT e ao DJ Pixelas. Papas de São Miguel, bifanas, caldo verde e porco no espeto fazem parte da oferta gastronómica. No domingo, dia 27, a missa solene está marcada para as 11 e será presidida por Dom Roberto Rosmaninho, com participação do coro dos pequenos cantores. Às 14h30 atua o Rancho de Sidacos e às 16h realiza-se a procissão solene. O programa continua às 17 horas com um concerto da Sociedade Filarmónica Cucujanense. As comemorações terminam na terça-feira, 29 de setembro, dia de São Miguel, com uma missa de ação de graças às 21 horas. E também há música no sábado à noite. Os Expensive Soul sobem ao palco do tema Teatro Municipal de Oliveira de Azemais às 21h30 para apresentar Cara a Cara. O concerto marca o regresso da programação ao Teatro Municipal depois da pausa de verão. No desporto, o Oliveirense está fora da Taça de Portugal. A formação de Oliveira de Azemais perdeu por 2-1 diante de Penafiel no sábado no estádio Carlos Osório. Luís Bastos colocou o Oliveirense em vantagem na primeira parte, mas o Penafiel deu a volta ao resultado após o intervalo e garantiu a passagem à eliminatória seguinte. No domingo há corrida e caminhada em Santiago de Ribaúl. O NAC Trail, organizado pelo Núcleo de Atletismo de Cucujães, tem partida e chegada no Parque Urbano de Cavaleiros. O programa contempla um trail sprint de 17 km, um mini trail de 10 e uma caminhada também de 10 km, com partidas a partir das 9h30. Ainda no domingo, os Moinhos de Ulo recebem o Nature Flow. A atividade começa às 9h30 e propõe uma caminhada pelo envolvente do Parque Temático Molinológico numa iniciativa integrada no programa Arca Vitae Flow. A participação é gratuita, mediante inscrição e sujeita às vagas disponíveis. E fica já uma proposta para o início de outubro. Na quinta-feira, dia 1, começa mais uma edição do Azemais Jazz and Blues. O primeiro concerto leva ao tema Buddha Power Blues e Maria João, com The Blues Experience, a partir das 21h30.
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3: Olá, queria dedicar a música É Isso Aí da Ana Carolina e Jorge para a minha colega de trabalho Célia Silva.

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3: Boa tarde. Queria dedicar a música de Brian Adams, Run to You, à menina Maria. Obrigada.

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0: 19 horas.
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2: Boa tarde, chamo Mariana Bastos. Quero dedicar uma música Call It Better para a minha prima Bruna e para a minha irmã Margarida.

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1: 7:29.
2: Boa noite.

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2: Olá, boa tarde, é Filomena Valcâmbra, que eu ouvir Lua Santana, Água com Açúcar, só para ouvir. Beijinho.

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2: Na quarta-feira, dia 23 de setembro, o escritor e editor Rui Couceiro é o convidado de mais uma sessão do ciclo à conversa com o promovido pelo Rotary Club de Oliveira de Azeméis, em parceria com a Biblioteca Municipal Ferreira de Castro. A conversa, moderada por João Rebelo Martins, começa às 21h30 na Biblioteca Municipal e terá como ponto de partida A Mais Bela Maldição, o mais recente romance do escritor. E no fim de semana, Oliveira de Azeméis celebra São Miguel, padroeiro da cidade. A festa do padroeiro decorre nos dias 26, 27 e 29 de setembro, com celebrações religiosas, animação e gastronomia. No sábado, dia 26, a festa começa à noite. Às 21h atuam Rica Tuna e os Rapazinhos, tunas da Escola Superior de Saúde de Norte da Cruz Vermelha Portuguesa. Às 22 horas é a vez da banda Naughty Frogs e a partir da meia-noite a animação fica entregue ao DJ AT e ao DJ Pixelas. Papas de São Miguel, bifanas, caldo verde e porco no espeto fazem parte da oferta gastronómica. No domingo, dia 27, a missa solene está marcada para às 11 e será presidida por Dom Roberto Rosmaninho, com participação do coro dos pequenos cantores. Às 14h30 atua Rancho de Sidacos e às 16h realiza-se a procissão solene. O programa continua às 17 horas com um concerto da Sociedade Filarmónica Cucujanense. As comemorações terminam na terça-feira, 29 de setembro, dia de São Miguel, com uma missa de ação de graças às 21 horas. E também há música no sábado à noite. Os Expensive Soul sobem ao palco do tema Teatro Municipal de Oliveira de Azeméis às 21h30 para apresentar Cara a Cara. O concerto marca o regresso da programação ao Teatro Municipal depois da pausa de verão. No desporto, o Oliveirense está fora da Taça de Portugal. A formação de Oliveira de Azeméis perdeu por 2-1 diante de Penafiel no sábado no estádio Carlos Osório. Luís Bastos colocou o Oliveirense em vantagem na primeira parte, mas o Penafiel deu a volta ao resultado após o intervalo e garantiu a passagem à eliminatória seguinte. No domingo há corrida e caminhada em Santiago de Ribaúl. O NAC Trail, organizado pelo Núcleo de Atletismo de Cucujães, tem partida e chegada no Parque Urbano de Cavaleiros. O programa contempla um trail sprint de 17 km, um mini trail de 10 e uma caminhada também de 10 km, com partidas a partir das 9h30. Ainda no domingo, os Moinhos de Ulo recebem o Nature Flow. A atividade começa às 9h30 e propõe uma caminhada pelo envolvente do Parque Temático Molinológico, numa iniciativa integrada no programa Arca Vitae Flow. A participação é gratuita, mediante inscrição e sujeita às vagas disponíveis. E fica já uma proposta para o início de outubro. Na quinta-feira, dia 1, começa mais uma edição do Azeméis Jazz and Blues. O primeiro concerto leva ao tema Buddha Power Blues e Maria João, com The Blues Experience, a partir das 21h30.
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0: 21 horas.
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0: 22 horas.
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0: 23 horas.
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2: Na quarta-feira, dia 23 de setembro, o escritor e editor Rui Couceiro é o convidado de mais uma sessão do ciclo à conversa com promovido pelo Rotary Club de Oliveira de Azeméis, em parceria com a Biblioteca Municipal Ferreira de Castro. A conversa, moderada por João Rebelo Martins, começa às 21h30 na Biblioteca Municipal e terá como ponto de partida A Mais Bela Maldição, o mais recente romance do escritor. E no fim de semana, Oliveira de Azeméis celebra São Miguel, padroeiro da cidade. A festa do padroeiro decorre nos dias 26, 27 e 29 de setembro, com celebrações religiosas, animação e gastronomia. No sábado, dia 26, a festa começa à noite. Às 21h atuam Rica Tuna e os Rapazinhos, tunas da Escola Superior de Saúde de Norte da Cruz Vermelha Portuguesa. Às 22 horas é a vez da banda Naughty Frogs e a partir da meia-noite a animação fica entregue ao DJ AT e ao DJ Pixelas. Papas de São Miguel, bifanas, caldo verde e porco no espeto fazem parte da oferta gastronómica. No domingo, dia 27, a missa solene está marcada para as 11 e será presidida por Dom Roberto Rosmaninho, com participação do coro dos pequenos cantores. Às 14h30 atua Rancho de Sidacos e às 16h realiza-se a procissão solene. O programa continua às 17 horas com um concerto da Sociedade Filarmónica Cucujanense. As comemorações terminam na terça-feira, 29 de setembro, dia de São Miguel, com uma missa de ação de graças às 21 horas. E também há música no sábado à noite. Os Expensive Soul sobem ao palco do tema Teatro Municipal de Oliveira de Azeméis às 21h30 para apresentar Cara a Cara. O concerto marca o regresso da programação ao Teatro Municipal depois da pausa de verão. No desporto, o Oliveirense está fora da Taça de Portugal. A formação de Oliveira de Azeméis perdeu por 2-1 diante de Penafiel no sábado no estádio Carlos Osório. Luís Bastos colocou o Oliveirense em vantagem na primeira parte, mas o Penafiel deu a volta ao resultado após o intervalo e garantiu a passagem à eliminatória seguinte. No domingo há corrida e caminhada em Santiago de Ribaúl. O NAC Trail, organizado pelo Núcleo de Atletismo de Cucujães, tem partida e chegada no Parque Urbano de Cavaleiros. O programa contempla um trail sprint de 17 km, um mini trail de 10 e uma caminhada também de 10 km com partidas a partir das 9h30. Ainda no domingo, os Moinhos de Ulo recebem o Nature Flow. A atividade começa às 9h30 e propõe uma caminhada pelo envolvente do Parque Temático Molinológico numa iniciativa integrada no programa Arca Vitae Flow. A participação é gratuita, mediante inscrição e sujeita às vagas disponíveis. E fica já uma proposta para o início de outubro. Na quinta-feira, dia 1, começa mais uma edição do Azeméis Jazz and Blues. O primeiro concerto leva ao tema Buda Power Blues e Maria João com The Blues Experience a partir das 21h30.
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3: Boa noite.

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1: Meia-noite e 23.
2: Boa noite.
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